Alô, amigas, alô, amigos da Rádio Argentina ao Mundo. Bem-vindos a mais um Encontro em Português pela emissora internacional da República Argentina. Sou Julieta Galvão e, como sempre, é um prazer estar aqui em contato com vocês no streaming em www.radionacional.com.ar, um programa que você poderá acompanhar aqui ao vivo no síncrono, como acontece de segundas a sextas-feiras, de 8 a 9, horário de Buenos Aires, 11 a 12 UTC, ou a qualquer momento, porque aqui fica hospedado em nosso website da Rádio Nacional Argentina ou também nas retransmissões que faz a emissora amiga da onda curta WRMI, que nos retransmite em diferentes frequências, dias e horários. Também podem nos acompanhar utilizando os celulares, procurando o app da própria Rádio Argentina ao Mundo ou o da Rádio Nacional Argentina. Relatórios de recepção sempre são confirmados com o cartão QSL em versão eletrônica. Devem enviar esses informes para qslhai@gmail.com. E o programa de hoje, sexta-feira, traz o Rotas Argentinas, um segmento dedicado à promoção turística do nosso país, que desta vez convida os ouvintes a conhecer a Reserva Ecológica da cidade de Buenos Aires, um espaço natural às margens do Rio da Prata, cercado por trilhas, lagoas e rica biodiversidade. Na sequência, o dx.com.ar traz informações voltadas para o público dxista, com produção do especialista Arnaldo Slain. E o encontro, por último, também apresentará uma resenha sobre a série argentina O Eternauta, uma adaptação de um clássico da ficção científica latino-americana ambientado numa Buenos Aires atingida por uma misteriosa nevasca mortal. Nos acompanha na operação técnica Juliana Espatafora e é com ela então que ingressamos em nosso programa.

0: E o programa começa com a sessão dedicada à promoção de rotas e destinos turísticos da Argentina. Hoje vamos de passeio aqui perto, conhecer um dos refúgios verdes mais surpreendentes da capital argentina, a Reserva Ecológica Costanera Sur, em Buenos Aires. Entre trilhas, lagoas e paisagens às margens do Rio da Prata, o espaço convida moradores e turistas a desacelerar e descobrir um lado mais natural e tranquilo da cidade.
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Na série Rotas Argentinas, hoje levamos você para a Reserva Ecológica de Buenos Aires, que a poucos minutos do centro da cidade oferece um contraste surpreendente. Trilhas, lagoas e vida silvestre às margens do Rio da Prata, com a skyline da cidade ao fundo. Se você olhar um mapa da cidade de Buenos Aires, logo atrás dos elegantes arranha-céus de vidro e dos restaurantes sofisticados de Puerto Madero, verá um enorme retângulo verde que avança sobre o rio. Para um olhar desatento, parece uma floresta que sempre esteve ali. Mas aqui vai o segredo. 50 anos atrás, essa área não existia. Nenhuma única árvore, nem um único pássaro. Cada centímetro do solo que você pisa na Reserva Ecológica Costanera Sur é novo. Terra criada pelo homem, nascida de um sonho fracassado de concreto e recuperada pela força da natureza. Hoje vamos desvendar as camadas desse santuário de 350 hectares. Vamos falar de um rio tão raso que quase se pode atravessar ele a pé, de um capítulo sombrio do planejamento urbano e de como a mãe natureza acabou vencendo a guerra contra os tratores. Para entender a reserva ecológica, primeiro é preciso entender o nosso rio, o Rio da Prata. Agora, não se deixe enganar pelo nome, embora chamemos ele de rio, na verdade é um imenso estuário, o mais largo do mundo. Em sua foz, ele chega a quase 220 quilômetros de largura, mas possui uma característica muito peculiar. Ele é extremamente raso. Enquanto a margem norte, o lado uruguaio, é relativamente profunda e rochosa, a margem sul, onde fica Buenos Aires, é uma vasta planície de sedimentos. Por quilômetros a partir da costa, a profundidade da água costuma variar entre apenas 1 e 2 metros. Por ser ele tão raso e transportar uma enorme quantidade de silt e argila dos rios Paraná e Uruguai, a água tem aquele famoso tom marrom, ou cor de leão. Essa plataforma rasa é fundamental porque torna a costa muito estável, mas também muito fácil de aterrar. E nos anos 1970, um grupo de pessoas decidiu fazer exatamente isso.

Voltemos agora para o ano 1978. A Argentina vivia sob uma ditadura militar e as autoridades tinham um grande plano para Buenos Aires. Queriam modernizar a cidade construindo uma vasta rede de rodovias que cortariam o seu coração. Para isso, precisaram demolir milhares de edifícios históricos e casas. Mas isso gerou um problema: o que fazer com milhões de toneladas de tijolos, concreto e vergalhões retorcidos? A solução foi o projeto da Cidade Administrativa. O plano era despejar todo esse entulho no Rio da Prata para criar 400 hectares de novas terras. Eles imaginavam uma extensão futurista do centro de Buenos Aires, grandes edifícios governamentais, hotéis de luxo e avenidas pavimentadas. Tudo isso erguido sobre as próprias ruínas da cidade. Foram construídos enormes diques de contenção de pedra que avançavam sobre o rio e o preenchimento começou. Dia e noite, caminhões formavam filas para despejar os restos da velha Buenos Aires na água. No início dos anos 80, tinham criado, com sucesso, um terreno árido de tijolos quebrados e poeira. Mas então, o dinheiro acabou. O projeto foi abandonado e a nova cidade ficou como um monte silencioso e feio de escombros, bloqueando a vista do rio. É aqui que a história fica bonita. Durante anos o local foi ignorado, mas a natureza não gosta de vazio e certamente não gosta de ser coberta por concreto. E o rio começou a fazer a sua mágica. Sempre que a maré subia com os ventos assudestada, empurrando a água, o Rio da Prata depositava camadas de sedimentos finos, areia e silt, sobre os montes de tijolos ali abandonados. Sementes trazidas pelo vento e por aves do delta do Rio Paraná começaram a cair nesse novo solo rico em nutrientes. Primeiro vieram as gramíneas, depois o capim dos pampas. Logo em seguida, amieiros e salgueiros se enraizaram. É apenas 5 anos sem que uma única árvore fosse plantada por humanos, o terreno abandonado se transformou. A água estanhada entre os diques e a costa virou lagoas. Formaram-se pântanos e onde tem pântanos, tem aves. Quando o governo da cidade voltou a olhar para o seu lixão em meados dos anos 80, já não era mais um monte de entulho, era um ecossistema vibrante. Em 1986, grupos ambientalistas locais e o governo municipal fizeram algo raro: ouviram a terra e declararam a área Parque Natural e Reserva.

0: Laranja, reserva ecológica, abriga mais de 300 espécies de aves, além de tartarugas, iguanas, como o lagarto teiu, e ratões do banhado. Ela funciona como o pulmão de Buenos Aires, purificando o ar e servindo como uma importante barreira contra inundações. A sua importância é tão grande que, em 2005, ela foi designada como sítio Ramsar. Isso é algo muito significativo no mundo da conservação, porque significa que é reconhecida como uma área úmida de importância internacional. Pense nisso por um instante. Um lugar que começou como depósito de entulhos da construção civil, hoje é protegido por um tratado internacional, ao nível de algumas das mais preservadas maravilhas naturais do mundo. Então, da próxima vez que você caminhar pelas trilhas da Reserva Ecológica de Buenos Aires, olhe para o chão. Se vir um pedaço de tijolo vermelho surgindo da terra, se lembre, você está pisando sobre a história da cidade, recuperada e curada pelo rio. É um lembrete de que, mesmo quando tentamos dominar a natureza, geralmente é ela quem dá a última palavra. E, neste caso, é uma palavra bonita.
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0: César Castielo, Rodi Salvo.
1: Gracias.
0: Cristian Basso en bajo.
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7: E sejam bem-vindos ao DX.com.ar, um programa da Rádio Argentina ao Mundo com notícias do mundo DXista, preparadas pelo nosso especialista Arnaldo Slaen. Começamos, como habitual, o recanto de sugestões de escuta. Por isso, recomendamos ter papel e lápis à mão para poder anotar detalhes das estações de rádio que poderão tentar captar nos próximos dias. Antes das informações, também lembremos que qualquer frequência aqui citada é em kHz e qualquer horário é UTC, isto é, se refere ao tempo universal coordenado. Iniciamos o percurso de hoje pela Austrália para lembrar que este país gigantesco, situado na Oceania, tem operativa há cerca de meio ano a emissora de ondas curtas Rádio 567, que transmite na frequência de 4.970, na faixa de 60 metros. Ela vem sendo captada em diferentes horários por deixistas de todo o mundo. A Rádio 567 é uma estação que transmite basicamente música rock das décadas de 1950, 60 e 70 e que informa no seu site que também transmite em outra frequência de onda curta, 2.325, faixa de 120 metros, mas atualmente fora do ar. A estação antes transmitia de Wewa, em New South Wales e algumas dezenas de quilômetros de Sydney. O seu site na web é radio567.com.au. Relatórios de recepção podem ser enviados para Rádio 567 PO Box 223, Wewa, Wewa se escreve W-E-E-W-A-A, NSW 2388, Austrália. Também podem se dirigir via e-mail para dexradionetwork@gmail.com. No sul da América do Sul, o melhor horário para tentar captar esta emissora, a Rádio 567 da Austrália, é por volta das 6 horas UTC. A emissora chinesa Beibu Beiheijo pode ser ouvida nas frequências de 5.050 e 9.820 kHz, transmitindo em paralelo conforme o seguinte esquema, de 10 a 16 horas UTC e de 23 a 1 hora UTC. Ambas as frequências, de 5.050 e 9.820, irradiam com 100 kW de potência. Desde o Quirguistão, na Ásia Central, a rádio oficial Kyrgyz Radio número 1 conta com uma transmissão diária em onda curta, em idioma kirguis, das 23 às 18 horas, nos 4.010 kHz, com um programa em russo de segundas a sextas e das 12 às 12h30 horas, sempre direcionado para o centro da Ásia. Relatórios de recepção podem ser encaminhados para ktrksite@gmail.com. A VORW Rádio Internacional transmite todas as segundas-feiras o seu programa destinado a cobrir todo o continente asiático e regiões além, graças a um transmissor de 250 kW instalado no centro retransmissor de onda curta de Issoudun, na França. Utilizando a sua antena ALICE, a emissão é transmitida às segundas-feiras desde a França em direção ao leste, cobrindo Europa Oriental, Oriente Médio, Ásia Central, Sul da Ásia, Sudeste Asiático e também Austrália. O programa dura uma hora e tem como objetivo oferecer boa música e notícias aos ouvintes de todo o mundo. Horário da transmissão principal acontece às segundas-feiras, de 15h30 às 15h30 horas UTC, pelos 17.810 kHz, transmitindo, como mencionamos, de Sudum, com 250 kW, para a Europa Oriental, Oriente Médio, Ásia e Austrália. A emissora também é retransmitida por outras estações, conforme o seguinte esquema. Às segundas-feiras, a 1 hora UTC, pelos 5.950 kHz, via WRMI com 100 kW, da América do Norte, também da América do Norte, mas pelos 4.840 kHz, é retransmitido pela WWCR com 100 kW, às segundas-feiras e às 5 horas UTC. Já às terças-feiras, às 20 horas UTC, pelos 15.770, novamente a WRMI, que transmite para o leste da América do Norte e o oeste da Europa. Às quartas-feiras, a WRMI retransmite esse programa às 23 horas, pelos 7.570, com antena dirigida para o leste da América do Norte. Às quintas-feiras, às 3 horas UTC, pelos 9.395, a WRMI transmite para a América do Norte e a Europa Ocidental. E também à quinta-feira, às 16 horas, pelos 15.770, para o leste da América do Norte, é novamente a WRMI, que também transmite no mesmo dia, quinta-feira, às 23 horas, pelos 9.955 kHz, desta vez destinada para a América do Sul. E retornando, por último, para a Ásia Central, encerramos esta parte do programa com Tashik Reijo, que transmite desde a capital do país, Dushanbe. A emissora pode ser ouvida tão cedo quanto 20 horas UTC ou mais tarde, por volta da 1 UTC, com programas em idioma tajique na tradicional frequência de 4.765 kHz. Informação da emissora Etíope Oromia Media, que foi ouvida em idioma tigrinha, na frequência de 15.185 kHz, através do Centro Retransmissor de Onda Curta da TDF, um centro que está localizado em Issoudun. A Oromia Media transmite a diário, das 16 às 16h30 horas UTC, com 250 kW, direcionada ao leste da África. Por outro lado, a estação clandestina para o Irã, denominada Rádio Ranjin Kaman, irradia os seus programas em idioma Farsi, em 7.610 kHz, via RRTM Telecom Tashkent, no Uzbequistão. Esta emissora transmite para o Irã a diário, das 17h30 às 18 horas UTC, também com 100 kW. A emissora já das Ilhas Salomão, a SIBC, que é a sigla da Solomon Island Broadcasting Corporation, foi reportada às 10 horas 50 minutos UTC, frequência de 5.020 kHz, utilizando o slogan Voice of the Nation. A estação foi captada transmitindo em idioma inglês. E uma excelente notícia é a do retorno para a onda curta da Rádio Educação Rural, uma emissora que transmite de Coari, no estado do Amazonas, no Brasil. Ela foi ouvida na sua frequência de 5.035 kHz, por volta das 10h30 horas UTC, transmitindo em português. A Rádio Educação Rural de Coari começou oficialmente a transmitir há quase 60 anos, em 26 de julho de 1964, utilizando um pequeno transmissor de apenas 250 watts. A emissora pertence à Diocese de Coari e é administrada pela Fundação Santíssimo Redentor, sendo dirigida pelos padres diocesanos. E seguindo com informações provenientes do Brasil, lembramos que na frequência de 6.150 kHz pode ser sintonizada em diferentes horários diurnos e também noturnos a emissora não autorizada denominada Rádio Saturno, uma emissora que transmite de Belo Horizonte, estado de Minas Gerais. A estação difunde basicamente música brasileira e identificações. Já no Peru, continua sendo reportada com muito bom sinal a Rádio Senda Cristiana, Trilha Cristã, transmitindo na frequência de 4.820 kHz da cidade de Cotahuasi, com conteúdos cristãos por volta das 9h30 UTC. E frequentemente comentamos que os centros retransmissores das grandes emissoras internacionais constituem uma boa alternativa para verificar rádios de outros países. E é o caso de Mali, que pode ser ouvida quando a Rádio Internacional da China transmite seus programas em francês na frequência de 17.880 kHz, às 13 horas UTC, de Bamako, a capital do país africano. Na mesma faixa de 16 metros, mas a frequência de 17.900 kHz, pode ser reportada às 16h30 UTC à estação religiosa conhecida como Brother Star, via o centro transmissor localizado em Kostin Road, na Bulgária, transmitindo em inglês. E por último, já numa faixa bem mais alta, a de 11 metros, constitui um desafio interessante tentar captar na frequência de 25.800 kHz, por volta das 17h30 UTC, a emissora de baixa potência World Music Radio, transmitindo de Marslet, na Dinamarca. A World Music Radio foi captada com música e identificações em inglês. E chegamos então ao final do dx.com.ar, um programa preparado pelo especialista Arnaldo Schlein para a RAI Argentina ao Mundo.
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0: Argentino, um percurso por filmes e séries que fazem parte da memória coletiva e refletem a identidade do país. Histórias que emocionaram o público, retrataram a vida cotidiana e levaram ao mundo a maneira argentina de sentir, pensar e contar. Apresentamos hoje o Eternauta. Hoje apresentamos a recente adaptação televisiva de O Eternauta, uma produção que convida a redescobrir uma das obras mais influentes da cultura argentina, nascida da imaginação do roteirista Héctor Germán Oesterheld. Para o público internacional, a série funciona tanto como relato de ficção científica, quanto como porta de entrada para uma tradição narrativa profundamente marcada pela história política do nosso país. Mas, sobretudo, é uma história sobre a sobrevivência coletiva, a solidariedade e a resistência diante do desconhecido. Desde a sua origem como história em quadrinhos em 1957, ilustrada por Francisco Solano López, O Eternauta se destacou pela sua premissa poderosa. Uma nevada mortal cai sobre Buenos Aires e obriga um grupo de pessoas comuns a se organizar para sobreviver a uma invasão invisível. A série retoma esse núcleo argumental e o atualiza com sensibilidade contemporânea, mantendo intacto o seu eixo moral. Ninguém se salva sozinho. A série, lançada em 2025, foi produzida pela Netflix e contou com a direção do cineasta Bruno Stagnaro, que adaptou a obra de Héctor Germán Oesterheld. A adaptação contou com uma grande produção e um elenco de luxo, que incluiu o multipremiado Ricardo Darín no papel principal. Aqui os escutamos ambos, Ricardo Darín e o diretor Bruno Stagnaro, trocando elogios sobre as decisões de adaptação realizadas no roteiro.
1: Esta versão é uma recreação de uma história possível e creio que lhe encontraste a melhor possibilidade histórica ao personagem.
2: Uma das coisas que, na verdade, todavía não tinha 100% claro é assumir que este tipo tinha a idade que tenés vos, ou seja, claro. Um tipo de 60 pirulos. E no trabalho começaram a aparecer matizes que creo que enriqueceram este salvo. O hecho de que o tipo este seja ex-combatiente de Malvinas, a mim, lo personal, me cerrou por todos lados, porque, sí. Por um lado, que era algo que te lo pedia a história, digo, para entender quem é este chabón e de onde viene.
1: Pero veo cosas de las islas.
2: Después, ¿cómo es que este tipo tiene tanto manejo de las armas? Y por último, una cosa que, siendo algo que va a tener una proyección internacional, pensé que estaba bueno, digamos, que viaje nuestra historia con nosotros.
0: A história de O Eternauta começa com um fenômeno inexplicável. Uma neve tóxica cai sobre a cidade e mata quem entra em contato com ela. A partir desse evento, um grupo de sobreviventes, vizinhos, amigos, famílias, se vê obrigado a improvisar estratégias para resistir em um ambiente cada vez mais hostil. O que começa como uma luta pela sobrevivência individual se transforma numa experiência coletiva, onde a organização e a confiança mútua são a única defesa diante de uma ameaça que não termina de se revelar por completo. O tom oscila entre o suspense, a ética íntima e uma constante sensação de vulnerabilidade. Para compreender a potência de O Eternauta, é fundamental conhecer a figura do seu autor, Oesterheld. Mais do que um roteirista, Héctor Germán Oesterheld foi um intelectual comprometido com o seu tempo. Na década de 1970, a sua obra se tornou cada vez mais política e o seu engajamento o levou a se tornar uma das vítimas da ditadura militar argentina. A sua família foi dizimada. Oesterheld foi desaparecido, assim como as suas 4 filhas. Esse dado, ainda que posterior à criação original dos quadrinhos, ressignifica profundamente a sua leitura. A ideia de resistência coletiva e a denúncia de forças opressoras adquirem uma dimensão trágica e real.
3: El único héroe es el héroe en grupo. Nunca el héroe individual. El héroe solo. Héctor Westergel, escritor y guionista de historietas, nació en Buenos Aires el 23 de julio de 1919. Si bien se graduó y trabajó de geólogo, se dedicó por completo a la literatura. Escribió cuentos, artículos de divulgación científica y relatos infantiles. A partir de 1950, comenzó a escribir guiones de historietas y relatos de aventuras para la editorial Abril. 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En 1955 se asoció con su hermano Jorge y fundaron la editorial Frontera. Publicaron revistas como Frontera y Hora Cero y en formato de libro sus historietas más conocidas, Sargento Kirk y Bull Rocket. En 1957 apareció por primera vez su obra más emblemática, El Eternauta, un viajero de la eternidad que se aparece en casa del propio Westergel y le cuenta la historia de una terrible invasión extraterrestre en Buenos Aires. Con dibujos de Francisco Solano López, la tira se extendió por 2 años con gran éxito. Westergel publicó una segunda versión de El Eternauta en 1969, con dibujos de Alberto Breccia en la revista Gente. Sin embargo, las diferencias ideológicas con la revista, la estética experimental de los dibujos y el rechazo del público lo obligaron a adelantar el desenlace. En 1976 salió una reedición de El Eternauta en la revista Scorpio. Su éxito motivó la creación de una segunda parte, El Eternauta 2, también con dibujos de Francisco Solano López. Westergel, que militaba en la organización Montoneros y había pasado a la clandestinidad, reflejó en el guión su compromiso político. El 21 de abril de 1977 fue secuestrado por la dictadura militar en la ciudad de La Plata. Estuvo detenido en Campo de Mayo y en el centro clandestino de detención, El Vesubio. Al igual que sus 4 hijas, sus 2 yernos y sus 2 nietos, Héctor Westergel continúa desaparecido.

0: Antes da sua estreia, o Eternauta começou a circular em festivais internacionais de séries, obtendo indicações em categorias técnicas e de interpretação. Embora o seu percurso de prêmios ainda esteja em desenvolvimento, o seu impacto cultural já a posiciona como uma das produções latino-americanas mais relevantes dos últimos anos.
1: El gran ganador de los premios platinos fue
2: El Eternauta. Igual una noche muy positiva para el mundo del cine y las series. De eso se tratan los premios platinos, a lo mejor del cine y las series iberoamericanos. Y hablábamos de gran momento para El Eternauta, que se quedó con 8 premios, 8. Mejor miniserie, mejor actor para Ricardo Darín, que subió a Andrea Pietra a recibirlo. Mejor actor de reparto para César Troncoso, ese gran actor uruguayo que interpretó al Tano Favalli. Mejor actriz para Andrea Pietra, que empieza en este momento en pantalla.
3: Bellísima.
2: Bellísima, por cierto. Mejor creador de miniserie para Bruno Stagnaro. Mejor música original para Federico Jucid. Y le sumamos mejor edición de montaje. Así que gran, gran noche argentina.
0: Vejamos alguns dados adicionais de interesse. Um dos aspectos mais comentados é a transposição de uma história originalmente situada nos anos 1950 para uma Buenos Aires contemporânea, o que permite incorporar novas tecnologias e dinâmicas sociais. No entanto, o espírito original permanece intacto, a ideia de que a verdadeira heroicidade reside no coletivo. A figura do herói grupal, proposta por Westerhel, rompe com a tradição individualista do gênero e continua sendo uma das contribuições mais originais da obra. Além disso, a história do seu autor contribuiu para transformar o Eternauta em um símbolo de memória e resistência. Na Argentina, o seu nome está associado não apenas aos quadrinhos, mas também, como mencionávamos, à luta pelos direitos humanos. A primeira temporada de O Eternauta é composta por 6 episódios, com duração aproximada de 45 a 50 minutos cada, configurando uma minissérie compacta, porém intensa. Quanto à sua continuidade, a série já tem uma segunda temporada confirmada, que, segundo informações de produção, está prevista com cerca de 8 capítulos e ainda sem data oficial de estreia, embora seja estimada tentativamente para os próximos anos em função do seu complexo processo de realização. A série está disponível na plataforma Netflix, o que facilita o seu acesso a audiências globais. Como costuma ocorrer com esses conteúdos, a disponibilidade pode variar conforme o país, mas em geral faz parte do catálogo internacional de produções em destaque. Num panorama saturado de relatos apocalípticos, centrados em heróis individuais, o Eternauta propõe algo diferente, uma ética de cooperação. Talvez por isso continue sendo tão atual. Em tempos de incerteza global, a sua mensagem ressoa com força. Diante do desconhecido, a única saída possível é coletiva. O herói dessa história em quadrinhos argentina se chama Juan Salvo e recebeu inúmeras homenagens dos mais variados tipos. A seguir, escutamos uma das muitas canções que foram escritas sobre ele.

0: E encerramos este comentário sobre a muito bem-sucedida adaptação para o cinema de O Eternauta, escutando o seu trailer em português.
1: Eu não sei, escutei em Vito, era real em Vito. Em Vito uma nova, caralho.
2: Mas ainda dá um salto.
1: Parem, quietos, quietos.
2: O quê?
1: Escutem. Tem alguma coisa no ar. Neve no verão.
3: Tá gelado.
1: Tá caindo uma merda tóxica do céu. Quem gosta morre. A máscara, Juan. A minha filha está em algum lugar. E eu não vou parar até encontrá-la. Me deixa passar, por favor.
4: Primeiro mostra a máscara. É com isso que você vai se defender?
5: O importante não é só sobreviver. É também recuperar nosso lar.
6: Tudo bem, uma hora a ajuda vai chegar.
1: E se o que chegar não for ajuda?
7: Alguma coisa está acontecendo comigo.
8: Não sobrou ninguém, vamos!
9: Este é um chamado a todos os sobreviventes. Vocês não estão sozinhos, juntos somos fortes.
1: Tem alguma coisa aqui.
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0: Amigas e amigos, hora de encerrar o encontro de hoje em português pela Rádio Argentina ao Mundo, transmitindo de Buenos Aires, como sempre, no streaming, de segundas a sextas-feiras, de 8 a 9, horário de Buenos Aires, 11 a 12 horas UTC, um programa que podem acompanhar como celular ou no computador, também na onda curta, a gentileza da emissora amiga WRMI. Estivemos aqui, Julieta Gavão na locução e Juliana Espatafora na operação técnica. Muito bom fim de semana, muito obrigada e até próxima terça-feira.

0: Alô, amigas, alô, amigos da Rádio Argentina ao Mundo. Bem-vindos a mais um Encontro em Português pela emissora internacional da República Argentina. Sou Julieta Galvão e, como sempre, é um prazer estar aqui em contato com vocês no streaming em www.radionacional.com.ar, um programa que você poderá acompanhar aqui ao vivo no síncrono, como acontece de segundas a sextas-feiras, de 8 a 9, horário de Buenos Aires, 11 a 12 UTC, ou a qualquer momento, porque aqui fica hospedado em nosso website da Rádio Nacional Argentina ou também nas retransmissões que faz a emissora amiga da onda curta WRMI, que nos retransmite em diferentes frequências, dias e horários. Também podem nos acompanhar utilizando os celulares, procurando o app da própria Rádio Argentina ao Mundo ou o da Rádio Nacional Argentina. Relatórios de recepção sempre são confirmados com o cartão QSL em versão eletrônica. Devem enviar esses informes para qslhai@gmail.com. E o programa de hoje, sexta-feira, traz o Rotas Argentinas, um segmento dedicado à promoção turística do nosso país, que desta vez convida os ouvintes a conhecer a Reserva Ecológica da cidade de Buenos Aires, um espaço natural às margens do Rio da Prata, cercado por trilhas, lagoas e rica biodiversidade. Na sequência, o dx.com.ar traz informações voltadas para o público dxista, com produção do especialista Arnaldo Slain. E o encontro, por último, também apresentará uma resenha sobre a série argentina O Eternauta, uma adaptação de um clássico da ficção científica latino-americana ambientado numa Buenos Aires atingida por uma misteriosa nevasca mortal. Nos acompanha na operação técnica Juliana Espatafora e é com ela então que ingressamos em nosso programa. E o programa começa com a sessão dedicada à promoção de rotas e destinos turísticos da Argentina. Hoje vamos de passeio aqui perto, conhecer um dos refúgios verdes mais surpreendentes da capital argentina, a Reserva Ecológica Costanera Sur, em Buenos Aires. Entre trilhas, lagoas e paisagens às margens do Rio da Prata, o espaço convida moradores e turistas a desacelerar e descobrir um lado mais natural e tranquilo da cidade.
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E na série Rotas Argentinas, hoje levamos você para a Reserva Ecológica de Buenos Aires, que a poucos minutos do centro da cidade oferece um contraste surpreendente. Trilhas, lagoas e vida silvestre às margens do Rio da Prata, com a skyline da cidade ao fundo. Se você olhar um mapa da cidade de Buenos Aires, logo atrás dos elegantes arranha-céus de vidro e dos restaurantes sofisticados de Puerto Madero, verá um enorme retângulo verde que avança sobre o rio. Para um olhar desatento, parece uma floresta que sempre esteve ali. Mas aqui vai o segredo. 50 anos atrás, essa área não existia. Nenhuma única árvore, nenhum único pássaro. Cada centímetro do solo que você pisa na Reserva Ecológica Costanera Sur é novo. Terra criada pelo homem, nascida de um sonho fracassado de concreto e recuperada pela força da natureza. Hoje vamos desvendar as camadas desse santuário de 350 hectares. Vamos falar de um rio tão raso que quase se pode atravessar ele a pé, de um capítulo sombrio do planejamento urbano e de como a mãe natureza acabou vencendo a guerra contra os tratores. Para entender a reserva ecológica, primeiro é preciso entender o nosso rio, o Rio da Prata. Agora, não se deixe enganar pelo nome, embora chamemos ele de rio, na verdade é um imenso estuário, o mais largo do mundo. Em sua foz, ele chega a quase 220 quilômetros de largura, mas possui uma característica muito peculiar. Ele é extremamente raso. Enquanto a margem norte, o lado uruguaio, é relativamente profunda e rochosa, a margem sul, onde fica Buenos Aires, é uma vasta planície de sedimentos. Por quilômetros a partir da costa, a profundidade da água costuma variar entre apenas 1 e 2 metros. Por ser ele tão raso e transportar uma enorme quantidade de silt e argila dos rios Paraná e Uruguai, a água tem aquele famoso tom marrom, ou cor de leão. Essa plataforma rasa é fundamental porque torna a costa muito estável, mas também muito fácil de aterrar. E nos anos 1970, um grupo de pessoas decidiu fazer exatamente isso.

Voltemos agora para o ano 1978. A Argentina vivia sob uma ditadura militar e as autoridades tinham um grande plano para Buenos Aires. Queriam modernizar a cidade construindo uma vasta rede de rodovias que cortariam o seu coração. Para isso, precisaram demolir milhares de edifícios históricos e casas. Mas isso gerou um problema. O que fazer com milhões de toneladas de tijolos, concreto e vergalhões retorcidos? A solução foi o projeto da Cidade Administrativa. O plano era despejar todo esse entulho no Rio da Prata para criar 400 hectares de novas terras. Eles imaginavam uma extensão futurista do centro de Buenos Aires, grandes edifícios governamentais, hotéis de luxo e avenidas pavimentadas. Tudo isso erguido sobre as próprias ruínas da cidade. Foram construídos enormes diques de contenção de pedra que avançavam sobre o rio e o preenchimento começou. Dia e noite, caminhões formavam filas para despejar os restos da velha Buenos Aires na água. No início dos anos 80, tinham criado, com sucesso, um terreno árido de tijolos quebrados e poeira. Mas então, o dinheiro acabou. O projeto foi abandonado e a nova cidade ficou como um monte silencioso e feio de escombros, bloqueando a vista do rio. É aqui que a história fica bonita. Durante anos o local foi ignorado, mas a natureza não gosta de vazio e certamente não gosta de ser coberta por concreto. E o rio começou a fazer a sua mágica. Sempre que a maré subia com os ventos assudestada, empurrando a água, o Rio da Prata depositava camadas de sedimentos finos, areia e silte, sobre os montes de tijolos ali abandonados. Sementes trazidas pelo vento e por aves do delta do Rio Paraná começaram a cair nesse novo solo rico em nutrientes. Primeiro vieram as gramíneas, depois o capim dos pampas. Logo em seguida, amieiros e salgueiros se enraizaram. É apenas 5 anos sem que uma única árvore fosse plantada por humanos, o terreno abandonado se transformou. A água estanhada entre os diques e a costa virou lagoas. Formaram-se pântanos e onde tem pântanos, tem aves. Quando o governo da cidade voltou a olhar para o seu lixão em meados dos anos 80, já não era mais um monte de entulho, era um ecossistema vibrante. Em 1986, grupos ambientalistas locais e o governo municipal fizeram algo raro, ouviram a terra e declararam a área Parque Natural e Reserva.

0: Foja Reserva Ecológica abriga mais de 300 espécies de aves, além de tartarugas, iguanas, como o lagarto teiu, e ratões do banhado. Ela funciona como o pulmão de Buenos Aires, purificando o ar e servindo como uma importante barreira contra inundações. A sua importância é tão grande que, em 2005, ela foi designada como sítio Ramsar. Isso é algo muito significativo no mundo da conservação, porque significa que é reconhecida como uma área úmida de importância internacional. Pense nisso por um instante. Um lugar que começou como depósito de entulhos da construção civil, hoje é protegido por um tratado internacional, ao nível de algumas das mais preservadas maravilhas naturais do mundo. Então, da próxima vez que você caminhar pelas trilhas da Reserva Ecológica de Buenos Aires, olhe para o chão. Se vir um pedaço de tijolo vermelho surgindo da terra, se lembre, você está pisando sobre a história da cidade, recuperada e curada pelo rio. É um lembrete de que, mesmo quando tentamos dominar a natureza, geralmente é ela quem dá a última palavra. E, neste caso, é uma palavra bonita.
1: Lo bueno se hace esperar, mirá.

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1: E sejam bem-vindos ao DX.com.ar, um programa da Rádio Argentina ao Mundo com notícias do mundo DXista, preparadas pelo nosso especialista, Arnaldo Slaen. Começamos, como habitual, o recanto de sugestões de escuta. Por isso, recomendamos ter papel e lápis à mão para poder anotar detalhes das estações de rádio que poderão tentar captar nos próximos dias. Antes das informações, também lembremos que qualquer frequência aqui citada é em kHz e qualquer horário é UTC, isto é, se refere ao tempo universal coordenado. Iniciamos o percurso de hoje pela Austrália para lembrar que este país gigantesco, situado na Oceania, tem operativa há cerca de meio ano a emissora de ondas curtas Rádio 567, que transmite na frequência de 4.970, na faixa de 60 metros. Ela vem sendo captada em diferentes horários por deixistas de todo o mundo. A Rádio 567 é uma estação que transmite basicamente música rock das décadas de 1950, 60 e 70 e que informa no seu site que também transmite em outra frequência de onda curta, 2.325, faixa de 120 metros, mas atualmente fora do ar. A estação antes transmitia de Wewa, em New South Wales e algumas dezenas de quilômetros de Sydney. O seu site na web é radio567.com.au. Relatórios de recepção podem ser enviados para Rádio 567 PO Box 223, Wewa se escreve Wewaa, NSW 2388, Austrália. Também podem se dirigir via e-mail para dexradionetwork@gmail.com. No sul da América do Sul, o melhor horário para tentar captar esta emissora, a Rádio 567 da Austrália, é por volta das 6 horas UTC. A emissora chinesa Beibu Bei Radio pode ser ouvida nas frequências de 5.050 e 9.820 kHz, transmitindo em paralelo conforme o seguinte esquema, de 10 a 16 horas UTC e de 23 a 1 hora UTC. Ambas as frequências, de 5.050 e 9.820, irradiam com 100 kW de potência. Desde o Quirguistão, na Ásia Central, a rádio oficial Kyrgyz Radio número 1 conta com uma transmissão diária em onda curta, em idioma kirguiz, das 23 às 18 horas, nos 4.010 kHz, com um programa em russo de segundas às sextas e das 12 às 12h30 horas, sempre direcionado para o centro da Ásia. Relatórios de recepção podem ser encaminhados para ktrksite@gmail.com. A VORW Rádio Internacional transmite todas as segundas-feiras o seu programa destinado a cobrir todo o continente asiático e regiões além, graças a um transmissor de 250 kW instalado no Centro Retransmissor de Onda Curta de Issoudun, na França. Utilizando a sua antena ALIS, a emissão é transmitida às segundas-feiras desde a França em direção ao leste, cobrindo Europa Oriental, Oriente Médio, Ásia Central, Sul da Ásia, Sudeste Asiático e também Austrália. O programa dura uma hora e tem como objetivo oferecer boa música e notícias aos ouvintes de todo o mundo. O horário da transmissão principal acontece às segundas-feiras, de 15h30 às 15h30 horas UTC, pelos 17.810 kHz, transmitindo, como mencionamos, de Issoudun, com 250 kW para a Europa Oriental, Oriente Médio, Ásia e Austrália. A emissora também é retransmitida por outras estações, conforme o seguinte esquema. Às segundas-feiras, a 1 hora UTC, pelo 5.950 kHz, via WRMI com 100 kW, da América do Norte, também da América do Norte, mas pelos 4.840 kHz, é retransmitido pela WWCR com 100 kW, às segundas-feiras e às 5 horas UTC. Já às terças-feiras, às 20 horas UTC, pelos 15.770, novamente a WRMI, que transmite para o leste da América do Norte e o oeste da Europa. Às quartas-feiras, a WRMI retransmite esse programa às 23 horas, pelos 7.570, com antena dirigida para o leste da América do Norte. Às quintas-feiras, às 3 horas UTC, pelos 9.395, a WRMI transmite para a América do Norte e a Europa Ocidental. E também à quinta-feira, às 16 horas, pelos 15.770, para o leste da América do Norte, é novamente a WRMI, que também transmite no mesmo dia, quinta-feira, às 23 horas, pelos 9.955 kHz, desta vez destinada para a América do Sul. E retornando, por último, para a Ásia Central, encerramos esta parte do programa com Tashik Reijo, que transmite desde a capital do país, Dushanbe. A emissora pode ser ouvida tão cedo quanto 20 horas UTC ou mais tarde, por volta da 1 UTC, com programas em idioma tajique na tradicional frequência de 4.765 kHz. Informação da emissora etíope Oromia Media, que foi ouvida em idioma tigrinha, na frequência de 15.185 kHz, através do Centro Retransmissor de Onda Curta da TDF, um centro que está localizado em Issoudun. A Oromia Media transmite a diário, das 16 às 16h30 horas UTC, com 250 kW. Direcionada ao leste da África. Por outro lado, a estação clandestina para o Irã, denominada Rádio Ranjin Kaman, irradia os seus programas em idioma farsi, em 7.610 kHz, via RRTM Telecom Tashkent, no Uzbequistão. Esta emissora transmite para o Irã a diário, das 17h30 às 18 horas UTC, também com 100 kW. A emissora já das Ilhas Salomão, a SIBC, que é a sigla da Solomon Island Broadcasting Corporation, foi reportada às 10 horas 50 minutos UTC, frequência de 5.020 kHz, utilizando o slogan Voice of the Nation. A estação foi captada transmitindo em idioma inglês. E uma excelente notícia é a do retorno para a onda curta da Rádio Educação Rural, uma emissora que transmite de Coari, no estado do Amazonas, no Brasil. Ela foi ouvida na sua frequência de 5.035 kHz, por volta das 10h30 horas UTC, transmitindo em português. A Rádio Educação Rural de Coari começou oficialmente a transmitir há quase 60 anos, em 26 de julho de 1964, utilizando um pequeno transmissor de apenas 250 watts. A emissora pertence à Diocese de Coari e é administrada pela Fundação Santíssimo Redentor, sendo dirigida pelos padres diocesanos. E seguindo com informações provenientes do Brasil, lembramos que na frequência de 6.150 kHz pode ser sintonizada em diferentes horários diurnos e também noturnos a emissora não autorizada denominada Rádio Saturno, uma emissora que transmite de Belo Horizonte, estado de Minas Gerais. A estação difunde basicamente música brasileira e identificações. Já no Peru, continua sendo reportada com muito bom sinal a Rádio Senda Cristiana, Trilha Cristã, transmitindo na frequência de 4.820 kHz da cidade de Cotahuasi, com conteúdos cristãos por volta das 9h30 UTC. Frequentemente comentamos que os centros retransmissores das grandes emissoras internacionais constituem uma boa alternativa para verificar rádios de outros países. E é o caso de Mali, que pode ser ouvida quando a Rádio Internacional da China transmite seus programas em francês na frequência de 17.880 kHz, às 13 horas UTC, de Bamako, a capital do país africano. Na mesma faixa de 16 metros, mas a frequência de 17.900 kHz, pode ser reportada às 16h30 UTC à estação religiosa conhecida como Brother Star, via o centro transmissor localizado em Kostin Broad, na Bulgária, transmitindo em inglês. E por último, já numa faixa bem mais alta, a de 11 metros, constitui um desafio interessante tentar captar na frequência de 25.800 kHz, por volta das 17h30 UTC, a emissora de baixa potência World Music Radio, transmitindo de Marslet, na Dinamarca. A World Music Radio foi captada com música e identificações em inglês. E chegamos então ao final do dx.com.ar, um programa preparado pelo especialista Arnaldo Schlein para a RAI Argentina ao Mundo.
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0: cinema argentino, um percurso por filmes e séries que fazem parte da memória coletiva e refletem a identidade do país. Histórias que emocionaram o público, retrataram a vida cotidiana e levaram ao mundo a maneira argentina de sentir, pensar e contar. Apresentamos hoje o Eternauta. Hoje apresentamos a recente adaptação televisiva de O Eternauta, uma produção que convida a redescobrir uma das obras mais influentes da cultura argentina, nascida da imaginação do roteirista Héctor Germán Oesterheld. Para o público internacional, a série funciona tanto como relato de ficção científica, quanto como porta de entrada para uma tradição narrativa profundamente marcada pela história política do nosso país. Mas, sobretudo, é uma história sobre a sobrevivência coletiva, a solidariedade e a resistência diante do desconhecido. Desde a sua origem como história em quadrinhos em 1957, ilustrada por Francisco Solano López, o Eternauta se destacou pela sua premissa poderosa. Uma nevada mortal cai sobre Buenos Aires e obriga um grupo de pessoas comuns a se organizar para sobreviver a uma invasão invisível. A série retoma esse núcleo argumental e o atualiza com sensibilidade contemporânea, mantendo intacto o seu eixo moral. Ninguém se salva sozinho. A série, lançada em 2025, foi produzida pela Netflix e contou com a direção do cineasta Bruno Stagnaro, que adaptou a obra de Héctor Germán Oesterheld. A adaptação contou com uma grande produção e um elenco de luxo, que incluiu o multipremiado Ricardo Darín no papel principal. Aqui os escutamos a ambos, Ricardo Darín e o diretor Bruno Stagnaro, trocando elogios sobre as decisões de adaptação realizadas no roteiro.
1: Esta versão é uma recreação de uma história possível e creo que le encontraste la mejor posibilidad histórica al personaje.
2: Una de las cosas que la verdad todavía no tenía 100% claro es asumir que este tipo tenía la edad que tenés vos, o sea, claro. Un tipo de 60 pirulos. Y en el trabajo empezaron a aparecer matices que creo que enriquecieron este salvo. El hecho de que el tipo este sea excombatiente de Malvinas, a mí en lo personal me cerró por todos lados, porque sí. Por un lado que era algo que te lo pedía la historia, digo, para entender quién es este chabón y de dónde viene.
1: Pero veo cosas de las islas.
2: Después, ¿cómo es que este tipo tiene tanto manejo de las armas? Y por último, una cosa que, siendo algo que va a tener una proyección internacional, pensé que estaba bueno, digamos, que viaje nuestra historia con nosotros.
0: A história de O Eternauta começa com um fenômeno inexplicável. Uma neve tóxica cai sobre a cidade e mata quem entra em contato com ela. A partir desse evento, um grupo de sobreviventes, vizinhos, amigos, famílias, se vê obrigado a improvisar estratégias para resistir em um ambiente cada vez mais hostil. O que começa como uma luta pela sobrevivência individual se transforma numa experiência coletiva, onde a organização e a confiança mútua são a única defesa diante de uma ameaça que não termina de se revelar por completo. O tom oscila entre o suspense, a ética íntima e uma constante sensação de vulnerabilidade. Para compreender a potência de O Eternauta, é fundamental conhecer a figura do seu autor, Oesterheld. Mais do que um roteirista, Héctor Germán Oesterheld foi um intelectual comprometido com o seu tempo. Na década de 1970, a sua obra se tornou cada vez mais política e o seu engajamento o levou a se tornar uma das vítimas da ditadura militar argentina. A sua família foi dizimada. Oesterheld foi desaparecido, assim como as suas 4 filhas. Esse dado, ainda que posterior à criação original dos quadrinhos, ressignifica profundamente a sua leitura. A ideia de resistência coletiva e a denúncia de forças opressoras adquirem uma dimensão trágica e real.
3: El único héroe es el héroe en grupo. Nunca el héroe individual. El héroe solo. Héctor Westergel, escritor y guionista de historietas, nació en Buenos Aires el 23 de julio de 1919. Si bien se graduó y trabajó de geólogo, se dedicó por completo a la literatura. Escribió cuentos, artículos de divulgación científica y relatos infantiles. A partir de 1950, comenzó a escribir guiones de historietas y relatos de aventuras para la editorial Abril. Creó sus famosos personajes Sargento Kirk, Bull Rocket y más tarde Ernie Pike, Sherlock Time y Mort Cinder. En 1955 se asoció con su hermano Jorge y fundaron la editorial Frontera. Publicaron revistas como Frontera y Hora Cero y en formato de libro sus historietas más conocidas, Sargento Kirk y Bull Rocket. En 1957 apareció por primera vez su obra más emblemática, El Eternauta, un viajero de la eternidad que se aparece en casa del propio Westergel y le cuenta la historia de una terrible invasión extraterrestre en Buenos Aires. Con dibujos de Francisco Solano López, la tira se extendió por 2 años con gran éxito. Westergel publicó una segunda versión de El Eternauta en 1969, con dibujos de Alberto Breccia en la revista Gente. Sin embargo, las diferencias ideológicas con la revista, la estética experimental de los dibujos y el rechazo del público lo obligaron a adelantar el desenlace. En 1976 salió una reedición de El Eternauta en la revista Scorpio. Su éxito motivó la creación de una segunda parte, El Eternauta 2, también con dibujos de Francisco Solano López. Westergel, que militaba en la organización Montoneros y había pasado a la clandestinidad, reflejó en el guión su compromiso político. El 21 de abril de 1977 fue secuestrado por la dictadura militar en la ciudad de La Plata. Estuvo detenido en Campo de Mayo y en el centro clandestino de detención, el Vesubio. Al igual que sus 4 hijas, sus 2 yernos y sus 2 nietos, Héctor Westergel continúa desaparecido.

0: O Eternauta não é apenas ficção científica. É uma metáfora sobre a organização social diante do desastre, sobre a necessidade de agir em conjunto frente a poderes que excedem o indivíduo. Na tradição cultural argentina, essa obra ocupa um lugar comparável ao dos grandes relatos políticos do século XX, e a sua adaptação audiovisual reforça a sua vigência num mundo atravessado por crises globais, desde pandemias até conflitos geopolíticos. A série O Eternauta foi recebida com entusiasmo tanto na Argentina quanto no exterior. A crítica destacou a sua capacidade de transpor uma obra considerada inadaptável para a linguagem audiovisual, sem perder a sua densidade simbólica. Foi valorizada especialmente a atuação de Ricardo Darín, que confere uma dimensão humana e próxima ao protagonista, bem como a direção de Bruno Stagnaro, que consegue equilibrar espetáculo e reflexão. Algumas análises internacionais sublinharam o caráter universal do relato. Embora profundamente enraizado em Buenos Aires, sua mensagem sobre a solidariedade transcende fronteiras. Se trata da construção de um herói coletivo, não individual. Vejamos como falam de sua experiência e da obra alguns dos integrantes da grande equipe de produção da série.
1: O único
2: héroe válido
1: é o héroe em grupo. Nunca o héroe individual.
3: El Eternauta es la historia de un grupo de personas enfrentando algo extraordinario y haciéndolo desde las herramientas que tienen en un plano cotidiano, es decir, salir adelante a partir de la limitación. Eso siento que está muy presente en la historia y siento que también está muy presente en el modo de lo que llamamos, en cómo lo llevamos adelante nosotros.
4: Eso hace que esta historia esté apoyada en la construcción de un nuevo ideal que es el héroe colectivo, el héroe grupal.
5: Y a mí me gusta mucho esa historia de lo colectivo justamente porque yo tengo una frase de cabecera personal y es: nadie se salva solo. Contra las adversidades siempre tienen que ser en colectivo.
6: Estar todos para un bien común, eso es una de las cosas que más me gusta de la serie.
4: Personas que no se conocían previamente y que se ven obligados a unificar esfuerzos para encarar una situación absolutamente enloquecedora.
7: ¿Cómo vas a decir eso?
5: Para mí lo fundamental en esta historia y lo que marca una diferencia fuerte con otras es el color local, la ciudad de Buenos Aires.

0: Já antes, a sua estreia, o Eternauta começou a circular em festivais internacionais de séries, obtendo indicações em categorias técnicas e de interpretação. Embora o seu percurso de prêmios ainda esteja em desenvolvimento, o seu impacto cultural já a posiciona como uma das produções latino-americanas mais relevantes dos últimos anos.
1: O grande ganador dos prêmios Platino foi o Eternauta. Igual uma noite muito positiva para o mundo do cine e das séries. De isso se tratam os prêmios Platino, a lo mejor do cine e das séries iberoamericanas. E hablábamos de grande momento para o Eternauta, que se quedou com 8 prêmios, 8, mejor miniserie, mejor actor para Ricardo Darín, que subió Andrea Pietra a recibirlo, mejor actor de reparto para César Troncoso, ese gran actor uruguayo que interpretó al Tano Favalli, mejor actriz para Andrea Pietra, quien ves en este momento en pantalla.
2: Bellísima.
1: Bellísima, por cierto. Mejor creador de miniserie para Bruno Stagnaro. Mejor música original para Federico Jucid y le sumamos mejor edición de montaje. Así que gran, gran noche argentina.
0: Vejamos alguns dados adicionais de interesse. Um dos aspectos mais comentados é a transposição de uma história originalmente situada nos anos 1950 para uma Buenos Aires contemporânea, o que permite incorporar novas tecnologias e dinâmicas sociais. No entanto, o espírito original permanece intacto, a ideia de que a verdadeira heroicidade reside no coletivo. A figura do herói grupal, proposta por Westerhel, rompe com a tradição individualista do gênero e continua sendo uma das contribuições mais originais da obra. Além disso, a história do seu autor contribuiu para transformar o Eternauta em um símbolo de memória e resistência. Na Argentina, o seu nome está associado não apenas aos quadrinhos, mas também, como mencionávamos, à luta pelos direitos humanos. A primeira temporada de O Eternauta é composta por 6 episódios, com duração aproximada de 45 a 50 minutos cada, configurando uma minissérie compacta, porém intensa. Quanto à sua continuidade, a série já tem uma segunda temporada confirmada, que, segundo informações de produção, está prevista com cerca de 8 capítulos e ainda sem data oficial de estreia, embora seja estimada tentativamente para os próximos anos em função do seu complexo processo de realização. A série está disponível na plataforma Netflix, o que facilita o seu acesso a audiências globais. Como costuma ocorrer com esses conteúdos, a disponibilidade pode variar conforme o país, mas em geral faz parte do catálogo internacional de produções em destaque. Num panorama saturado de relatos apocalípticos, centrados em heróis individuais, o Eternauta propõe algo diferente, uma ética de cooperação. Talvez por isso continue sendo tão atual. Em tempos de incerteza global, a sua mensagem ressoa com força. Diante do desconhecido, a única

saída possível é coletiva. O herói dessa história em quadrinhos argentina se chama Juan Salvo e recebeu inúmeras homenagens dos mais variados tipos. A seguir, escutamos uma das muitas canções que foram escritas sobre ele.

0: E encerramos este comentário sobre a muito bem-sucedida adaptação para o cinema de O Eternauta, escutando o seu trailer em português.
1: Sim, Vitor. Eu não sei, escutei em Vito, era real em Vito. Em Vito uma obra, caralho.
2: Nossa,
1: ainda dá pra um salto.
3: Pare, quietos, quietos.
1: O quê?
3: Escutem.
1: Tem alguma coisa no ar.
3: Neve no verão.
1: Tá gelado. Tá caindo uma merda tóxica do céu. Quem gosta morre. A máscara, Juan. A minha filha está em algum lugar. E eu não vou parar até encontrá-la. Me deixa passar, por favor.
4: Primeiro mostra a máscara. É com isso que você vai se defender?
5: O importante não é só sobreviver. É também recuperar nosso lar.
6: Tudo bem, uma hora a ajuda vai chegar.
1: E se o que chegar não for ajuda?
7: Alguma coisa está acontecendo comigo.
8: Não sobrou ninguém. Vamos!
9: Todos os sobreviventes. Vocês não estão sozinhos. Juntos somos fortes.
1: Tem alguma coisa aqui.
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0: Amigas e amigos, hora de encerrar o encontro de hoje em português pela Rádio Argentina ao Mundo, transmitindo de Buenos Aires, como sempre, no streaming, de segundas a sextas-feiras, de 8 a 9, horário de Buenos Aires, 11 a 12 horas UTC, um programa que podem acompanhar como celular ou no computador, também na onda curta, a gentileza da emissora amiga WRMI. Estivemos aqui, Julieta Gavão na locução e Juliana Espatafora na operação.